0: Sempre ele lá em cima, sempre ele.
1: Lindo!
2: Umidade relativa do ar, 85%.

Umidade relativa do ar, 85%. Informação de temperatura, 16 graus. Informação de temperatura, 16 graus.

0: Obrigado, viu?
1: Clássico dos clássicos.

0: Obrigado, Goiânia!
1: Pedrinho.
2: Pedro Lima e Jorge Matheus.
1: Tamo junto.
2: É nóis. Nice.

0: Muito lindo.
1: Quem gostou faz barulho?
2: Informação de temperatura: 15 graus.

tinha suspirado, tinha beijado o papel devotamente. Era a primeira vez que lhe escreviam aquelas sentimentalidades, e o seu orgulho dilatava-se ao calor amoroso que saía delas, como um corpo ressequido que se estira num banho térmico. Sentia um acréscimo de estima por si mesma e parecia-lhe que entrava, enfim, numa existência superiormente interessante, onde cada hora tinha o seu encanto diferente, cada passo conduzia a um êxtase e a alma se cobria.

0: Informação de temperatura, 14 graus.
1: Ô, Manaus, eu tô preocupada, viu?
2: Que foi?

Informação de temperatura, 14 graus.

0: Informação de temperatura, 13 graus.
1: Boa madrugada, agora na sua rádio, meia-noite e 3 minutos.

0: Informação de temperatura, 13 graus.
1: Boa madrugada. Agora na sua rádio, 12:10.
2: Porque a sofrência aqui é garantida. Chora não, coleguinha.

0: Informação de temperatura, 13 graus.
1: Boa madrugada, agora na sua rádio, 12:16.

0: bom demais.
1: Umidade relativa do ar, 88%.
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0: Boa Madrugada, agora na sua rádio, 12:55.
1: Umidade relativa do ar, 88%.

Umidade relativa do ar, 85%. Informação de temperatura, 12 graus.

umidade relativa do ar, 85%. Informação de temperatura, 12 graus. 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

0: Boa Madrugada. Agora na sua rádio, 1h35.
1: Informação de temperatura: 12 graus.

0: Umidade relativa do ar, 85%.
1: Amor, me ajuda que eu sou voado, cara.

0: Sim, quanta honra.
1: Deus abençoe sempre o seu trabalho, viu? Seu projeto.
0: Obrigado demais, cara.
2: Gente, por favor,
0: convite,
2: façam muito barulho. Muito barulho. Henrique e Juliano na parada.
3: Eu já cansei, tá?

0: Quem gostou faz barulho!
1: É nós! Ó, vai ser só eu e nós.
0: Só nós.
2: Informação de temperatura: 12 graus.

0: Boa Madrugada. Agora na sua rádio, 2 horas e 27 minutos.
1: Informação de temperatura: 13 graus.

0: Informação de temperatura, 13 graus.
1: Boa madrugada. Agora na sua rádio, 2 horas e 37 minutos.

0: Obrigado. Valeu.
1: Informação de temperatura, 13 graus.
2: Um, dois, três.

0: Cê tá doido, bebê? Cê tá doido de novo! Ulala, ulala!
1: Hugo Henrique e Jorge.

0: Muito bom. Muito bom.
1: Boa madrugada. Agora na sua rádio, 3 horas e 21 minutos. Go!

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0: Difícil, viu?
1: Como que não toma uma, trem?
2: Boa madrugada. Agora na sua rádio, 4 horas e 10 minutos.

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0: sabe, minha nhá. Andar com fé eu vou, que a fé não costuma falhar. Oi, olalá.
1: Informação de temperatura: 13 graus.

0: Informação de temperatura, 13 graus.
1: Clássico dos clássicos.

0: respiração.
1: Sua respiração.
2: É grau. É grau.
3: Informação de temperatura: 13 graus.

0: Obrigado, gente. Obrigado.
1: Informação de temperatura: 13 graus.

umidade relativa do ar, 93%.

0: Guilherme Benuto e Barões da Pisadinha.
1: Fazendo a faxina no seu coração.
0: Pra tocar em todos os bares, botecos e paredões do Brasil.
1: Ai, galáxia.

0: ่อไป
1: Lembrada minha infância agora.

0: Mais um barulhão Goiânia.
1: Obrigado,
2: muito
1: meu irmão.
2: Obrigado.
3: Que honra, obrigado,
2: mas... vai em paz.
3: Você tá doido, tamo junto e misturado. Tenho certeza que essa moda vai tocar em todos os paredões do Brasil, viu? Obrigado, já era.
2: Tamo junto. Que pipô. Obrigado a vocês.

0: Fica a pergunta. Fica a pergunta.
1: Esse?
2: Esse é o... Assim e pra baixo.
1: Tá.
2: É assim que tá em cidade.

0: Ninja.
1: Umidade relativa do ar, 93%. Informação de temperatura, 13 graus.

0: dia. Agora na sua rádio, 6:05.
1: Gustavo Moura e Rafael, mais uma vez, falando de amor. Cê tá de conversa.

Tem uma banda chamada. Tem uma banda chamada Legião, que é uma banda da nossa geração, que o Ira se achou em pleno direito de homenagear. Teorema!

0: Bom dia! Agora na sua rádio, 7 horas e 11 minutos.
1: Informação de temperatura, 14 graus.

0: nation.
1: Umidade relativa do ar, 93%.

0: Bom dia! Agora na sua rádio, 7 horas e 38 minutos.
1: Pra vocês, louca de saudade, assim.

0: Umidade relativa do ar, 94%.
1: Bruno Rosa.

0: Bom dia! Agora na sua rádio, 8 horas e 46 minutos.
1: Essa história aconteceu com um amigo meu.
2: Eu não tinha motivo.

0: Thiago Mioto.
1: Jorge Matheus.
0: Obrigado, meu irmão.
2: Valeu,
1: prazerão.
0: Obrigado você, gente.
3: Bom dia. Agora na sua rádio, 9 horas em ponto.

0: mina tá metendo doido. Chama!
1: Bom dia! Agora na sua rádio, 9 horas e 31 minutos.

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0: pela centésima primeira.
1: Alô, Brasília!
2: Na, ra, ra, ra, ra.
1: Bora!
2: Assim, ó.

0: Obrigado!
1: Para de postar as coisas pra me convencer que você tá bem, viu?

contato com o governo, estava bastante largo.

0: 3 pacote é 10.
1: É.

0: Informação de temperatura, 16 graus. Informação de temperatura, 16 graus.
1: Bom dia, agora na sua rádio, 10 horas e 36 minutos.

0: dia. Agora na sua rádio, 10 horas e 47 minutos.
1: Informação de temperatura, 16 graus.
2: Provavelmente você não me esqueceu. Quer saber?

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1: Bom dia, agora na sua rádio, 10 horas e 51 minutos.
2: A gente...

0: Bom dia! Agora na sua rádio, 11 horas e 5 minutos.
1: Vem chegar.

0: 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Umidade relativa do ar, 74%.
1: Atende aí, bebê! Fala comigo!

0: bom demais.
1: Bom dia, agora na sua rádio, 11 horas e 33 minutos.
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0: Gregory Matheus.
1: Grande Bar. Valeu, tamo junto, mano. Obrigado.
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0: Yes.
1: Boa tarde, agora na sua rádio, meio-dia e 15 minutos. Boa tarde, agora na sua rádio, meio-dia e 15 minutos.

Umidade relativa do ar, 67%. Umidade relativa do ar, 67%.

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noches, muchas gracias.

Informação de temperatura, 20 graus.

0: muito bem. Eu sou capaz de ir muito mais além do que você imagina.
1: Caramba!
0: Eu não desisto assim tão fácil, meu amor, das coisas.

0: Obrigado.
1: Boa tarde. Agora na sua rádio, 14 horas e 33 minutos.
2: Informação de temperatura, 20 graus.

0: Que lindo. Eu queria pedir uma coisa. Eu queria que apagassem todas as luzes, ficassem só os celulares. Vamos acender eles todos. Podem acender à vontade. Abaixa essa ribalta aqui. Olha que coisa maravilhosa. Aí, vamos pro espaço agora.
1: Olha lá, cara, demais.
0: Agora vamos todos nós juntos, assim, ó.

0: que buscar.
1: Fechou! É nóis! É nóis!
2: Informação de temperatura: 20 graus.

0: gostou, faz barulho!
1: Boa tarde, agora na sua rádio, 16 horas e 5 minutos.

Tamo junto, Denis!

Informação de temperatura: 20 graus.

0: Boa tarde. Agora na sua rádio, 16 horas e 50
1: minutos. Umidade relativa do ar, 68%. Informação de temperatura, 20 graus.

Obrigada. Eu queria chamar agora uma pessoa muito, muito, muito especial na minha vida, assim. E eu chamo ele aqui para colorir, escrever. São coisas que ele faz muito bem. Caio Sol!

0: Tá achando que tá enganando quem? Zé Rodolfo!
1: Fala, Mateuzinho!
2: Tem amores na vida da gente que causam orgulho e desgosto, assim.
1: Aí sim!

0: Quem gostou faz barulho!
1: É nós! Ó, vai ser só eu e nós.
0: Só nós.
2: Despencados de

Woo!

0: Boa noite. Agora na sua rádio, 18 horas e 37 minutos.
1: Informação de temperatura, 16 graus.

0: E chama logo prontidão, comigo não.
1: E manda me prender. Pega esse cara e toca no xadrez. Dá uma sessão de bolacha nele.
0: E deixa ele de molho até o fim do mês. Se ele gostar, fica freguês.
2: Diz aí, Airão. Vai encarar, meu irmão.
0: Tô fora, valeu.
3: Valeu, Pagodinho. Valeu, Luiz Arão. Que prazer.
4: Informação de temperatura, 16 graus.

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5: 19:28.
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7: Olá, povo abençoado de Deus, começando nesta terça-feira mais um programa do nosso Adoração Máxima aqui na sua rádio favorita, trazendo para você sempre o melhor e o máximo da adoração. Eu sou Diego Almeida, te fazendo companhia, terça-feira de muita bênção, de muita vitória para você que tá aqui adorando a Deus. Então vamos começar o nosso programa, porque a nossa primeira sequência de louvores, ela tá uma maravilha. Bora conferir.
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4: Principal FM informa a hora certa.
5: 7h44.
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6: E a temperatura?
7: 13 graus.

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1: Principal FM informa a hora certa.
2: 7h45.
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4: E a temperatura?
5: 13 graus.
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9: Voltando com mais um bloco do nosso Adoração Máxima. Esse bloco tem muita coisa boa para você que quer adorar a Deus, para você que quer buscar mais da presença dele. Então, nesse momento, eu te convido a você ficar com a nossa próxima sequência de louvores, que eu tenho certeza que vai ajudar muito na sua vida espiritual. Então, confere aí a nossa próxima sequência de louvores que já está pronta.
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2: Fica ligadinho aqui na sua rádio que vamos para um breve intervalo, mas já já estaremos de volta com muito mais.
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0: Principal FM informa a hora certa.
10: 8:05.
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12: E a temperatura?
1: 12 graus.
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3: Finalizando mais um programa do nosso Adoração Máxima dessa terça-feira. Muito obrigado por mais um dia você ter estado conosco, mais um dia você ter entregado o seu louvor a Deus. Espero que tenha sido bom, que tenha sido edificante para você e para quem tá ouvindo junto contigo, para quem tá adorando aí do teu lado. Bem, ficamos por aqui. Amanhã, quarta-feira, estamos de volta aqui na sua rádio favorita, trazendo muito mais adoração. Muito obrigado por tudo, pessoal. Fiquem todos com Deus. Tchau, tchau.
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2: Principal FM informa a hora certa.
5: 8:24.
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5: E a temperatura?
6: 13 graus.
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9: Web Rádio Principal FM, e a hora certa.
6: 20 horas e 27 minutos.
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0: Principal FM informa a hora certa.
1: 8h33.
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3: E a temperatura?
4: 13 graus.
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0: Municipal FM informa a hora certa.
1: 8h45.
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3: E a temperatura?
4: 12 graus.
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